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Mulher bonita, mostra esse Egito pra mim, vá. Demais. 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Me queima, vá. Do nada. Ordinário. 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
0: Como é que eu falava?
1: É, se liga

0: Mamá, por supuesto, Adriana. Hoy es el cumpleaños de Rory. No creo que me esté escuchando hasta ahora, pero bueno, la saludamos. Ahí está. Vamos con más música. Ruta 88 es el turno de Zeneto y Cristiano.
1: 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Todo mundo com a mãozinha lá em cima, para um lado, para o outro, para um lado, para o outro. Tá lindo demais.
2: E aí, parceiro?